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2: 21 horas e 2 minutos.

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1: 21 horas e 11 minutos.

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0: 21 horas e 24 minutos.
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0: Ferrugem!
1: Sorriso Maroto!
2: 21 horas e 30 minutos.

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1: 21 horas e 44 minutos.
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1: 22 horas e 1 minuto.
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2: 22 horas e 20 minutos.
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0: Boa noite, Uberlândia! Faz barulho aí, Uberlândia, que eu quero ouvir!
1: 22 horas e 36 minutos.
0: Obrigado!

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1: 22:43.
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0: Quem gostou faz barulho aí, churrasco fã!
1: Fernando de Sorocaba, muito obrigado.
2: 23 horas e 22 minutos.
3: Sucesso, Jean Giovanni, Bruno Marrone.
4: Nós. Nice.

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0: 0:05.
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2: 0:25.
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1: 0 hora e 32 minutos.

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1: 0 hora e 44 minutos.

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1: 0 hora e 57 minutos.

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1: 1:03.
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1: uma mais românticas. 1 hora e 14 minutos.

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1: 1:23.
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2: 1:42.
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1: 2 horas em ponto.

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0: Jaime Solimões.
1: A moda é boa demais, hein?

10 horas e 15 minutos. Bate na madeira.

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0: 2:24.
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0: de Paulo e Paulino!
1: Obrigado!
0: Que lindo, que lindo! Que obrigado. Prazer, que honra ter vocês aqui no nosso DVD.
1: A honra é nossa, obrigado pelo convite. Sucesso e mais sucesso ainda pra vocês, tá bom?
0: Obrigado, Deus abençoe vocês, viu?
2: Tchãozinho, Alessandro, obrigado pelo carinho de Paulo e Paulino. Obrigado a tantos amigos que nós estamos vendo por aqui, né?
3: 2:34.
4: Esses olhos...

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2: 2 horas e 42 minutos.

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0: passo uma estrela cadê?
1: Guilherme Benuto, menos é mais que Matheus Ferreira.
2: Que barulho, São Paulo!
3: Explodiu!
1: Obrigado, gente! Obrigado.
4: 2 horas e 51 minutos.

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1: Três horas e dois minutos.
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0: 4:02.
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1: Jorge Matheus.
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1: 4 horas e 22 minutos.
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1: 4:42.
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0: Seja forte, corajoso. Levante e anda. Vai em busca da sua sorte.
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1: 5 horas e 23 minutos.

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paixão disso. Oh, a ver, André Adriano. Das palmas, cadê todo mundo? Quero ver.

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1: 5 horas e 45 minutos.

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0: 5:54.
1: Aô! Saudoso Ronaldo Viola e João Carvalho. Obrigado.

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2: 6 horas e 4 minutos.

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0: Obrigado. Obrigado. Obrigado. É um prazer muito grande para Ed e Fábio César estarmos participando da segunda edição desse maravilhoso projeto 100% Caipira. Agora quem vem?
1: Léo Canhoto e Robertinho!

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1: 6 horas e 20 minutos.

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1: 6 horas e 23 minutos.

0: 6:40.
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1: 6:45.

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3: 7 horas e 2 minutos.

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1: 7 horas e 5 minutos.

bom demais estar aqui. Com a graça de Deus, estamos iniciando mais uma segunda-feira, 13 de julho de 2026. A festa do Bom Dia Palestina está começando. 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E também do Top Supermercado, estamos por aqui. Fazendo alegria, fazendo a festa no seu rádio. 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Onde quer que você esteja, muito bom dia, obrigado por sua companhia.

0: O Trump ainda não acabou com o mundo. A gente começa mais um dia. Deixa eu ver aqui. Deixa eu entrar no G1 aqui pra ter certeza, né? Não, pelo visto, o Trump não acabou com o mundo nessa madrugada. Então, estamos por aqui de novo.
1: Nós estamos de volta.
0: Exatamente.
2: Chegamos nós.
0: Ai, meu Deus.
2: Eita. Nossa, não tô aguentando, dor na perna.
0: É, muita farra final de semana, velho. Que é isso, hein? Ei, velho, você tá demais da conta.
2: Beijo pra Zéia.
0: Beijo pra Zéia, pros véi, pra todo mundo.
2: Eu gosto demais da conta.
0: Eu sei, eu já percebi isso já. Já percebi isso, véi. Que é isso? Que vida boa.
3: Na lagoa. Sou eu.
0: Zezinho, cadê você, Zezinho? Zezinho?
4: 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Estamos nós de volta.
0: Zezinho chegou.
1: Eu cheguei em casa, fui passear semana passada no jardim. Isso eu achava umas pitulas. Pra mim começar a dar uns bitoca. Você levei meu celular no bolso, não tem crédito, mas levei. Se a mãe liga, eu atendo.
0: Tá certo.
1: Aí a hora que eu cheguei em casa, minha mãe fala assim, mas Zezinho, isso é hora? 21 horas e 2 minutos? Por que, mãe? Eu atrasei.
5: 2 minutos.
1: Nisso.
5: 2 minutos.
1: Eu vi um fio branco na cabeça da mãe. Falei assim pra ela: mãe! O que vem a ser um fio branco nessa cabeça negrinha que a senhora tem? Sou cabelo negro e tem um branco. Ela virou pra mim e falou assim: Zezinho, cada vez que você faz uma coisa que fica desgostosa, nasce um fio branco na minha cabeça.
0: Certo.
1: Falei, então o que a senhora fez que a avó tá com o cabelo todo
0: branco? Boa.
4: Soube dois loucos planejavam...
0: O que é, velho?
4: Soube dois loucos planejavam fugir dos pisos.
0: Certo.
4: Sim. Aí um falou pro outro assim: Napoleão, vai lá olhar certinho. Se o muro for baixo, nós leva a escadinha, a cadeira e pula.
0: Certo.
4: E se o muro for muito alto, nós faz um buraco e passa por baixo.
0: Certo.
4: Aí foi lá o Napoleão. Voltou desenxavido. Aí falou: que foi, Napoleão, que você voltou desenxavido? Não tem muro pra nós pular e nem passar por baixo.
0: Aí é difícil.
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6: E aí, grande Leleco, como é que você tá, meu camarada?
7: Ah, mais ou menos, cara. A minha sogra chegou lá em casa carregando um tanto de mala.
6: Que isso, cara? Mas ela falou por quanto tempo que vai ficar lá?
7: Ah, eu perguntei, mas ela falou que ia ficar só até a gente cansar dela mesmo.
6: Ué, mas ela não vai nem esperar você servir um cafezinho?
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0: Mais ou menos por aí, né? 7:12, Mirosmar, canta aí pra nós.

0: 7:16, 7:16, para essa manhã de segunda-feira ser ainda melhor. Vamos ouvir o Evangelho do dia na voz do Padre Reginaldo Manzotti.
1: O Senhor esteja convosco, Ele está no meio de nós. Proclamação do Evangelho de Jesus Cristo segundo São Mateus. Glória a vós, Senhor. Não julgueis que eu vim trazer a paz à terra. Vim trazer não a paz, mas a espada. Eu vim trazer a divisão entre o filho e o pai, entre a filha e a mãe, entre a nora e a sogra. E os inimigos do homem serão as pessoas de sua própria casa. Quem ama seu pai e sua mãe mais do que a mim. E quem não toma sua cruz e não me segue não é digno de mim. Aquele que tentar salvar a sua vida, perdê-la-á. Aquele que perder a sua vida por causa de mim, reencontrá-la-á. Quem vos recebe a mim, recebe. E quem me recebe, recebe aquele que me enviou. Todo aquele que der, ainda que seja somente um copo d'água fresca, a um destes pequeninos, porque é meu discípulo, não perderá sua recompensa. Palavra da salvação. Glória a vós, Senhor. O texto que nós acabamos de ouvir fala da ação missionária dos apóstolos. Uma ação que precisava de muita coragem e muita perseverança. Jesus fala de dificuldades, perseguições. Então não pense que o que você está passando é só você não, viu? Jesus já cantou a bola lá atrás. Jesus foi o primeiro rejeitado. Morreu na cruz, não esqueça. Os apóstolos, quase todos, morreram perseguidos. E o que nós queremos? Queremos sombra e água fresca? Se nosso mestre foi perseguido, imagina. Imagina quem lhe for fiel. Ele era santo. Imagine nós, pecadores. Queridos irmãos, temos que ter essa consciência. A consciência de que a quem seguimos, a quem servimos. E a partir disso, que não ter medo. Medo por quê? Se Ele é a razão do nosso viver, vamos rezar, Senhor Jesus, aumenta em mim o amor à causa do reino. Que nada, nada me afaste desse laço com Deus. Nada, Senhor. Senhor Deus, eu quero te servir. Você tem coragem de dizer isso? E que entre você e Deus nada possa se opor, nem família. Entenda o texto. Nada pode se opor entre nosso amor para com Deus. Se preciso for e tivermos que escolher, sempre tem que ser Deus. Tudo que fizermos, façamos por Jesus. Nem que seja um copo d'água a ser dado. Convido você agora a fazer um momento de intercessão. Senhor Deus, nesse momento, nós queremos te colocar todos aqueles que se encontram em oração. Atenda-os em suas necessidades. Atenda-os, Senhor, em suas preces. E qual é a prece que você quer fazer a Deus agora, antes da bênção? Diga agora. Olhai com especial atenção os doentes, por quem nos propomos rezar sempre. Olhai com especial atenção os desempregados, que não se desesperem. Olhai com especial atenção os que sofrem, com vícios, liberte-os. Senhor, abençoai a água, abençoai a roupa dos doentes, abençoai os remédios. Visite, Senhor, os lares, visite, Senhor, o ambiente de trabalho, e que a tua misericórdia seja abundante. Em nome do Pai, do Filho e do Espírito Santo. Amém.

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1: 7 horas e 26 minutos.

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0: 7h34, informação, a notícia pede passagem. Notícia. Olha, o nosso querido Pio foi vice-campeão do rodeio de São José do Rio Preto, o Rio Preto Caltribus, tá? E teve aí uma pontuação, a melhor pontuação no sábado, e também fez uma ótima montaria no domingo, mas mesmo assim ficou aí com a vice-colocação do Rio Preto Caltribus. 7h35.
1: Olá, este é o Giro de Notícias, eu sou Yuri Hudson e você acompanha os destaques do momento. O ministro Flávio Dino do Supremo Tribunal Federal determinou o bloqueio de 6 milhões de reais do ex-deputado federal Eduardo Cunha por suspeita de desvio de emendas parlamentares. A decisão é de 6 de julho e tornou-se pública neste domingo. Em nota, Cunha nega irregularidades. Eduardo Cunha não exerce mandato parlamentar, mas, segundo a investigação, teria influência sobre a distribuição de emendas. O governo brasileiro deve marcar uma última reunião com representantes dos Estados Unidos antes de o presidente Donald Trump definir se aplica ou não novas sanções ao Brasil. Trump tem até a próxima quarta-feira para tomar essa decisão. O Palácio do Planalto projeta dois cenários. O mais provável é a aplicação das tarifas. O deputado Lindbergh Faria solicitou ao ministro Alexandre de Moraes que Jair Bolsonaro seja enviado a Papudinha. O motivo é a carta lida por seu filho, Flávio Bolsonaro, nas redes sociais. Para o petista, essa foi uma violação da proibição de comunicação pública imposta ao ex-presidente. A decisão ficará por conta do ministro Alexandre de Moraes. Um grande incêndio tomou conta de um pub em Bangkok, na Tailândia, na manhã desta segunda-feira. Pelo menos 27 pessoas morreram e outras 63 estão feridas. Segundo as equipes de resgate, o fogo foi registrado por volta da meia-noite, horário local. A causa do incêndio ainda é investigada. O ator Rui Rezende morreu neste domingo, aos 88 anos, no Rio de Janeiro. Ele atuou no teatro, na televisão e no cinema. Seu papel de maior destaque foi o professor Astromar Junqueira, na novela Rock Santeiro, em 1985. O ator vivia no retiro dos artistas. O líder indígena Raoni, de 93 anos, apresentou melhora da função renal e passou a aceitar a alimentação oral. As informações estão no boletim divulgado neste domingo. O cacique permanece consciente, estável e respirando sem aparelhos. Ele continua com tosse e secreção, mas teve uma hemorragia digestiva controlada. Raoni está internado desde o mês de junho, após passar por uma cirurgia de desobstrução intestinal. 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
3: Previsão do tempo para segunda-feira, 13 de julho de 2026. Região Sudeste. Em São Paulo, capital, a segunda-feira começa com muitas nuvens no céu, com pancadas de chuva e trovoadas isoladas. Os termômetros registram mínima de 16 e máxima de 20 graus. Umidade relativa do ar vai de 95% a 60%. A cidade de Belo Horizonte, em Minas Gerais, tem previsão de céu cheio de nuvens e possibilidade de chuva isolada. Temperatura mínima 13 graus, máxima 25. Umidade relativa do ar é de 100 a 45%. Você ouviu a previsão do tempo para esta segunda-feira, 13 de julho de 2026. Com informações do IBGE Cidades e do Instituto Nacional de Meteorologia, INMET.
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0: 7h39, no nosso município a mínima hoje é 15, a máxima 25 graus.
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0: Não, agora não é esse aqui, é esse aqui, ó.
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1: 7 horas e 43 minutos.
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1: Fala aí, pessoal, tudo bem? Tudo numa boa? Aqui Wagner Teixeira e o quadro Memória Sertaneja, que traz no programa de hoje o sucesso da dupla Mano a Mano, Pedindo Amor. Sucesso de 1992, que você curte no Memória Sertaneja.
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0: Mano a Mano, aqui no Memória Sertaneja e o sucesso Pedindo Amor. Bom, gente, Memória Sertaneja vai ficando por aqui, mas amanhã prometo estar com você aqui na sua rádio, tá certo? Tô te esperando, até lá, tchau, tchau.
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1: 8 horas e 3 minutos.
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4: Muito bom dia! Manhã Total inicia a programação desta segunda-feira acompanhando suas primeiras atividades do dia. Hoje que o calendário destaca o Dia Mundial do Rock, uma data que celebra essa belíssima história e a influência do movimento na cultura global. Para você que gosta e curte um bom rock, então hoje é o Dia Mundial do Rock. Comigo, Vinícius Souza. O Manhã Total começa a semana com Murilo Rufi, Saudade Estranha.
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0: Johnny Mendes, Saudade Proibida. É o sucesso que você ouve aqui no Mania Total, que faz a primeira pausa de hoje e retorna em instantes com muito mais.
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2: 8 horas e 22 minutos.
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1: Estamos de volta com Manhã Total, agradecendo a sua companhia em mais um começo de semana. Nosso cronograma segue levando muita música até você. Chegando agora, Matheus e Cauã com Ana Castela, Ilusão de Ótica.

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1: Sucesso na voz de Fred e Fabrício. Te amar é o meu talento. É o sucesso que você ouve aqui na programação do Manhã Total, melhor manhã do seu rádio, que vai para mais um intervalo e volta já.
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1: 8 horas e 44 minutos.

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1: Você ouve o Manhã Total aqui na sua rádio preferida, aproveitando o espaço deste bloco para deixar um abraço para todos vocês que estão completando mais um ano de vida hoje. Parabéns, muita saúde e felicidades neste dia 13 de julho. Vamos lá com música, comemorando com música, Luan Santana e Léo Foguete. Dona, bom dia!

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1: Som de Elis Just, Go Go! Vamos abrindo espaço para os nossos parceiros e retornamos em um minuto com muito mais aqui no seu Manhã Total.
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1: De volta com Manhã Total. Muito obrigado pela sua atenção no trânsito. Aí, aí você no trânsito, você no trabalho, você no ambiente doméstico, você na sua casa, no conforto do seu lar, curtindo essa manhã sensacional. O programa continua com Cleiton e Romário, com Zé Neto e Cristiana, a dupla, as duas duplas, na verdade, né? As duas duplas, agora no seu rádio, com o sucesso Não Namora.
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0: Henrique e Juliano, seja ex. E agora, o Mania Total vai para mais um intervalo rápido na nossa programação. E daqui a pouco a festa continua.
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0: Estamos de volta com Mania Total, continuando com a entrega de muita música na sua manhã. Agora tem Diego e Vitor Hugo, Tubarões.

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0: Rolou por aqui, Danilo e Davi, apaga, apaga, apaga, e o programa faz a última parada de hoje no nosso, antes do nosso encerramento, no nosso programa. A festa continua, tem muito mais música daqui a pouco, hein? Fica ligado, continua com a gente no Manhã Total.
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1: 9:39.
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1: De volta com Manhã Total pro nosso bloco final. Até rimou, hein? Até rimou. Muito obrigado pelo seu tempo e pela sua preferência ao longo de toda a manhã. Ouvindo agora Gustavo Mioto, Pedido de Socorro.

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0: fechou esse bloco foram eles, Kleber e Cauã. Mil adjetivos. E assim o Mania Total de hoje termina por aqui. Tenham todos uma ótima segunda-feira. Amanhã estaremos juntos novamente, hein?
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2: Segunda-feira, 13 de julho de 2026. Esse é o Giro de Notícias. Eu sou Eduardo Amaral e você acompanha os destaques do momento. Termina nesta semana o prazo da Casa Branca para decidir se coloca em prática ou não a nova ofensiva contra o Brasil. Até lá, o governo brasileiro não vai se manifestar sobre as estratégias em relação ao tema. A diplomacia do país decidiu esperar o final para dimensionar a reação sobre a decisão do governo Donald Trump. Os Estados Unidos ameaçam aplicar uma tarifa entre 25% e 12,5% sobre as exportações brasileiras. A equipe do presidente Luiz Inácio Lula da Silva trabalha com o cenário mais provável de confirmação dessas novas tarifas. Mesmo assim, o governo do país acredita que haverá um leque grande de exceções devido à dependência das empresas dos Estados Unidos a estes produtos. O presidente da Associação Brasileira dos Condutores de Veículos Automotores, a ABRAVA, Wallace Landim, convocou uma paralisação nacional da categoria com foco nos portos a partir da meia-noite desta segunda-feira. A mobilização visa pressionar o presidente do Senado Federal, Davi Alcolumbre, para pautar a medida provisória que determina o piso mínimo do frete e concede anistia a multas de manifestações passadas. A medida tem um caráter de urgência e perde a validade na quinta-feira, caso não seja votada pelos senadores. O ministro do STF, Flávio Dino, determinou o bloqueio de mais de 6 milhões de reais do ex-deputado Eduardo Cunha, do Republicanos de Minas Gerais. A decisão é um desdobramento da Operação Transparência, que investiga a possível ingerência ilícita de Cunha no direcionamento de verbas públicas, mesmo sem exercer mandato parlamentar desde 2016. A defesa de Cunha disse em nota que soube da decisão pela imprensa e que ele não foi intimado nem chamado a prestar esclarecimentos. Um estudo divulgado pela ONG Transparência Brasil nesta segunda-feira mostra que em 2025 a Câmara dos Deputados destinou R$1,3 bilhão em emendas de comissão sem identificar os parlamentares que realmente indicaram os beneficiários do recurso. O valor corresponde a 16% de toda a quantia indicada pela Casa na modalidade. De acordo com a Transparência Brasil, a autoria do montante foi assumida pelos líderes partidários, uma forma de driblar a indicação sobre o autor da emenda. O Giro de Notícias é uma produção Agência Rádio Web. Texto e apresentação, Eduardo Amaral. Edição, Mário Melo.
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0: 10 horas em ponto.
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2: Vamos nessa, gente boa, tamo junto. Começou mais uma edição do nosso Conexão Nacional. Tudo bem por aí? Tudo certinho? Por aqui tudo ótimo. Prazer, eu sou Eduardo Maidana. Bora fazer mais uma semana incrível, top, daquele jeitão, viu? Prazer imenso, bom demais ter você por aqui em mais uma edição do nosso programa. 13 de julho de 2026 é o dia de número 194 do calendário gregoriano. A gente ainda tem pela frente 171 dias para o ano terminar. Hoje é dia do engenheiro de saneamento. Hoje também é dia do cantor, parabéns a todos. E ainda é dia mundial do rock, celebrado aqui no Brasil, obviamente. Bom, a gente vem junto por aqui nesta segunda-feira com a agenda de Paula, Joel Cabral e Vini Soares, o time 10 fazendo conexão que só tá começando. Tem muita coisa legal pra rolar por aqui. Bora! Você sabe que aqui tem música, informação e alto astral, você ligado em todo o Brasil. Diego e Victor Hugo abrem com Tubarões.

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chegando por aqui, trazendo muita fofoca, mais um início de semana, hoje 13 de julho. E Samara Felipe aparece acamada e cheia de curativos. Mas calma que eu explico tudo, tá tudo bem com ela, viu? Samara Felipe usou suas férias para cuidar da saúde e atualizou seguidores sobre como está se recuperando de uma blefaroplastia, cirurgia realizada para remover o excesso de pele e gordura das pálpebras superiores e inferiores também, né? Na véspera do procedimento, ela compartilhou os bastidores da internação nos stories, gente, dizendo que estava tudo bem, já estava no hospital. Assim que saiu, né, já em casa, a Samara apareceu sendo paparicada pela filha, que resolveu fazer as unhas da mãe durante a recuperação. A atriz não resistiu a brincar com a situação, né? E disse o seguinte: oi, gente, início de férias foi quando resolvi fazer a minha blefo e assim que sou tratada, né? Muito fofo esse momento. Minha manicure, disse ela. Se eu mostro ela, ela fica com a agenda cheia. Todo mundo vai querer fazer, né? Ah, eu quero fazer a unha com a filha da Samara Felipe. Maravilhosa, tá aí, né? Aproveitando as férias, a Samara Felipe pra fazer essa retirada aí, né, das pálpebras muito inchadas, muito crescidas, né? Vai ficar linda, viu, Samara? Já é, vai ficar mais. Eu volto, viu? Bem rapidinho aqui, fofocando mais. Segura, volto já.

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2: Guilherme Santiago, Zezé de Camargo e Luciano, música linda demais pra não lembrar de mim, é o nome do som. E assim a gente tá só começando o nosso Conexão Nacional, foi apenas o primeiro bloco. Tem muito mais música, boa informação, alto astral e entretenimento na programação da Rádio Mais Ouvida. Fica aí, tá? Na volta tem muito mais música, boa. Vai perder não, né? Pela outra cá, tô de volta já.

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3: 10 horas e 23 minutos.

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1: Eu mesmo, vamos nessa, senhoras e senhores. Estamos de volta com a Conexão Nacional aqui na sua rádio preferida. Prazer imenso, obrigado pela parceria. Você que está em casa, no trabalho, na academia, onde quer que você esteja. Você que está no trânsito também, está de boinha, está folgando nesta segunda-feira. Ou está na correria já começando mais uma semana. Bora dar o pontapé, porque a semana vai ser incrível. Seja pelo rádio, site, aplicativo, enfim.
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1: Zé Felipe e Ana Castela abrem mais uma sequência, Sua Boca Mente.

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1: E aí, tudo bem? Tô chegando na segunda-feira com as notícias do mundo da música. E pra falar que música de Mioto será tema de festa do peão de Barretos. Nos últimos dias, o Gustavo Mioto apresentou sua nova música cantada em inglês. Aliás, foi gravada lá nos Estados Unidos, tá? Drunkside. A música foi eleita tema oficial da festa do peão de Barretos deste ano, que acontece entre os dias 20 e 30 de agosto. A faixa foi apresentada pela primeira vez em show no Vila Country no último dia 8. O vídeo clipe já está no YouTube, inclusive. A escolha aproxima dois universos que sempre caminharam lado a lado: country music, que Gustavo produziu em Nashville, berço mundial do gênero, e a tradição sertaneja representada por Barretos. Com letra em inglês e produção inspirada na sonoridade country contemporânea, Drunkside faz parte do álbum que o cantor gravou durante uma temporada de imersão na cidade americana. Gustavo Mioto se apresenta no dia 27 de agosto. Daqui a pouquinho eu volto com mais notícias do mundo da música. Até já!
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0: Eu Te Seguro, Panda, pra você ouvir aqui no nosso Conexão Nacional, programa oficial da música boa, destacando, rolando as melhores, as músicas mais bombadas do Brasil. Muito obrigado pela sua parceria e audiência. Já já, mais música chegando. Fica por aí, não troca de sintonia não,
1: continue,
0: hein?
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0: 10h44.
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1: Vamos nessa, ótima segunda-feira pra você. Obrigado pela parceria de sempre. Tá todo mundo ligado, curtindo a programação pelo radinho, site, aplicativo. Você que tá nos acompanhando nesta segunda-feira. A propósito, ótima semana, tá? A gente deseja que a sua semana seja espetacular e abençoada. E sempre conectado aqui na melhor rádio do Brasil. Conexão Nacional. Aqui na rádio da galera. Você sabe o jeito, de segunda a sexta-feira a gente tá junto. Eduardo Maidana. Agora tem Paula Fernandes. Essa música é linda, se chama Mentiras.

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Estamos de volta e vamos para as fofocas. Deolane Bezerra faz pedido inacreditável na prisão, mas justiça nega. Deolane Bezerra continuará presa. O ministro Ribeiro Dantas, do Supremo Tribunal de Justiça, STJ, indeferiu o pedido de habeas corpus apresentado pela defesa da influenciadora e advogada que buscava sua soltura imediata ou a transição para o regime domiciliar. Para tentar reverter a prisão preventiva, os advogados alegaram excesso de prazo injustificado no processo e argumentaram que a permanência de Deolane no cárcere seria desnecessária, uma vez que a preservação das provas já estaria garantida. Como alternativas, propuseram o uso de tornozeleira eletrônica ou a concessão de prisão domiciliar, justificando que a influenciadora é mãe de uma menina de 12 anos. O relator, no entanto, não identificou ilegalidade no processo nem urgência jurídica que justificasse o relaxamento da medida, inclusive em relação à situação da filha pré-adolescente. A defesa de Deolane Bezerra recebe com serenidade a decisão que indeferiu a liminar, disse uma nota, acrescentando que o mérito do habeas corpus ainda será julgado pela quinta turma do STJ. Ao final do processo, tudo ficará devidamente esclarecido, concluíram os advogados. Por enquanto, a gente encerra esse assunto aqui. Eu volto já para fechar a nossa segunda-feira, tá? Fofocando.

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Luan Santana, Olho Marrom. Pra você ouvir aqui no nosso Conexão Nacional, o programa oficial da música boa. Sempre que eu escuto essa música ou quando eu vou desanunciar, eu lembro daquele meme. Marrom, marrom, você lembra? Lá do Bom Dia e Companhia. Bom, se lembrar, depois você me conta nas redes sociais. Esse meme é demais, rapaz. Eu dou muita risada. Daqui a pouquinho tem mais música, tá? Fica por aí que em seguidinha tem aquela. A do peão todo tatuado, sabe?

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1: 11 horas e 4 minutos.
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1: Vamos nessa, que bom ter você por aí ligado conosco, curtindo Conexão Nacional aqui na Rádio da Galera. Obrigado pela sua companhia, ótima segunda-feira, muito prazer. Eu sou Eduardo Maidana, na voz junto contigo. Você pode me chamar de Edu, estamos no ar aqui na Mais Ouvida de segunda a sexta-feira, sempre apresentando Conexão Nacional, que está começando em sua segunda hora, né? Segunda hora do programa, a gente continua se fazendo companhia por aqui. E agora é hora de parabenizar os aniversariantes do dia. Sim, você que está completando mais um ano de vida aqui nesta segunda-feira, dia 13, nossos parabéns. Sucesso, saúde, felicidade, prosperidade, tudo de melhor na sua vida. Lídia Cabral, uma das maiores atrizes que esse Brasil já viu, parabéns. Sucesso, saúde, felicidade. Murilo Benício, outro grande ator. É, rapaz, eu lembro dele como o Tufão, por exemplo. Ou como o Danilo de Chocolate com Pimenta, você lembra? Ou então como o Lucas e... eu esqueci o nome do outro gêmeo lá do clone. É, aí eu esqueci mesmo. Aí é porque aí eu era criança, né? Aí já fica um pouco mais difícil lembrar. Era o Lucas e o Léo, agora lembrei. Murilo Benício, parabéns, sucesso, saúde, felicidade. E o João Bosco, músico brasileiro, também tá de aniversário hoje. Parabéns, sucesso, saúde, felicidade, tudo de melhor. Vamos nessa! Sempre por aqui, direto e reto na programação da Rádio Mais Ouvida, e tamo junto! É uma das mais pedidas, Geninho, Mariana Fagundes, peão todo tatuado.
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1: Voltei pra falar que buzina é a novidade de Natanzinho e Panda. O sergipano Natanzinho Lima, destaque do brega nordestino, segue liberando as faixas do audiovisual na Liga em Sampa, gravado na capital paulista. Nos últimos dias chegou às plataformas e também no YouTube, Buzina, parceria com Panda, nome do sertanejo que está bastante em evidência na cena desde o ano passado, inclusive. De acordo com Natanzinho, o encontro evidencia a força da mistura de estilos e entrega uma canção que promete conquistar fãs dos dois universos. Eu tô muito feliz por finalmente poder compartilhar essa música com o Panda. A gente conseguiu unir os dois estilos que conversam muito com o público e o resultado ficou exatamente como imaginávamos, disse o cantor. Vale a pena conferir, hein? Natanzinho Lima com o Panda em Buzina. Daqui a pouquinho eu volto com mais notícias. Até já.
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3: Aí é música, meu amigo.
4: Por isso que você acaba com eles, né?
3: Vamos acabar com eles hoje. Posso começar?
4: Claro.
3: Fechou.

0: sente saudade sou eu, Maiara e Maraíza, pra você ouvir aqui no nosso Conexão Nacional, programa oficial da música boa. Muito obrigado pela sua companhia e audiência, é um prazer ter você por aí, sempre bem ligado, fazendo a programação da Rádio Mais Ouvida. A gente volta já.
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1: 11 horas e 23 minutos.
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2: A sua segunda-feira é muito melhor aqui no Conexão Nacional. Aqui tem música boa, tem informação, tem aquela vibe bacaninha pra começar muito bem a semana, com o pé direito, com um sorriso no rosto. Nada de cara feia, viu? A segunda-feira pede e merece um sorrisão nesse rosto. Então abre aí o sorriso, sorria pra vida, tá? Pra vida também sorri pra você. A gente continua junto aqui, ó.
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2: Jorge Mateus, Mateus e Cauã, Gaivota.

de volta, estamos por aqui para comemorar os 80 anos de Alceu Valença, cantor, compositor pernambucano, em turnê pelo país, né, comemorando o seu aniversário. Alceu Valença, 80 anos, dona de uma personalidade irreverente. E ele se definiu como um menino travesso e traquina. Diz não ligar para a idade e cita uma de suas canções, Embolada do Tempo. Ele afirma poder ter 8 ou 80 anos. Esse é o nosso Alceu Valença, compositor de sucessos como Anunciação, Tropicana, Cavalo de Pau e Como Dois Animais. O pernambucano está em plena atividade com o show 80 Girassóis, né? Que já passou por São Paulo, Rio de Janeiro e continua com sua turnê pelo país. E para celebrar a genialidade de Alceu, separamos 5 frases do próprio autor. Eu tenho mais dúvida do que fé, disse ele. Nunca ninguém me mandou o que eu tenho que fazer, nem meus professores. Fui expulso de vários colégios. Eu sou livre, totalmente livre, porque sempre fui livre. Mais uma, do Alceu Valença. Só me sinto cantor quando estou no palco. Fora, eu queria ser o cara mais normal do mundo, disse ele. Minha obra está no tempo 3, presente, passado e futuro. Tudo ao mesmo tempo. Essas foram algumas frases ditas, né, pelo nosso grande Alceu Valença. 80 anos, minha vida continua a mesma, só que agora tem muita selfie. Mais uma pra ele, é isso aí, a gente fica por aqui. Obrigado pelo carinho de todos e eu volto amanhã fofocando muito aqui, tá? Beijo, segura que é teu. Tchau, tchau.

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Deixa Eu, Murilo Rufi, pra você ouvir aqui no nosso Conexão Nacional, programa oficial da música boa. Obrigado pela sua companhia e audiência, uma ótima segunda-feira, a gente volta em seguida, tem muito mais música legal aqui na programação. Já já tem Henrique e Juliano, e tem você ligado conosco em todo o Brasil, pera um pouquinho só.

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1: Bora pra cima, vamos nessa. Segunda-feira é muito melhor aqui no Conexão Nacional. A gente toca mais música, tem informação e entretenimento. É o combo perfeito para deixar sua semana muito mais incrível. Começar a semana com o pé direito, do jeito que você gosta, curte e merece. Aumenta o volume aí, vem junto. Conexão Nacional. Sempre aqui na Rádio da Galera, de segunda a sexta-feira. Bora que bora. Eduardo Maidana. Começar tudo de novo. Henrique e Juliano, Última Saudade.

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1: Voltei pra falar que Fred e Fabrício promovem Sertanejo Respira. Após o êxito do projeto Sertanejo Respira, Fred e Fabrício apresentam uma versão especial agora. Versão expandida do audiovisual que chegou às plataformas nos últimos dias com 7 músicas inéditas, ampliando o repertório de um dos trabalhos mais importantes da carreira da dupla, que começou em 2021. Dessa forma, os cantores seguem conquistando espaço entre os principais nomes da nova geração do sertanejo romântico. Depois da ótima repercussão de Tia Mara é Meu Talento, com mais de 41 milhões de plays no Spotify desde o lançamento em fevereiro, Fred e Fabrício retomam a essência da proposta de Sertanejo Respira. Interpretações intensas, letras que retratam histórias reais que fez com que fossem reconhecidos pelo público como a dupla de 4 vozes. A nova aposta é Você Não Cuidou, composição de Fred, que já está disponível também no YouTube. Fique ligado, amanhã eu volto com mais notícias do mundo da música. Até lá, tchau!
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0: adjetivos. Perfeita pra mim, Kleber e Cauã, pra passar régua e fechar fatura por hoje. Foi pra conta mais uma edição do Conexão Nacional, a primeira dessa semana. Eu espero que você tenha curtido, tá? Tudo de melhor, sucesso sempre. Paz e bem, um grande abraço e a gente se fala por aqui amanhã, terça-feira, em mais uma edição Novinho Folha. Tchau!
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1: 12 horas e 4 minutos.

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Olha, gente, já tá no ar o seu Avenida Brasil. Eu sou Flora Zamberg, ao vivo no estúdio, trazendo o melhor da MPB e aquelas músicas que marcaram época. É alegria, é emoção, é nostalgia pura. Então aumenta o volume, canta junto, sente a vibração e vem comigo nessa aventura musical, porque agora a festa é nossa. Alô, galera!

de bloco, mas a festa continua aqui no Avenida Brasil. Respira fundo, aquece o coração e se prepara. Daqui a pouco tem mais música boa para todo mundo cantar junto.

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1: 12 horas e 32 minutos.

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Voltamos com tudo, galera! O Avenida Brasil tá no ar de novo, trazendo os clássicos da MPB que a gente ama, pra cantar, dançar e se emocionar. Fica comigo, porque agora a festa continua!

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1: 13 horas e 1 minuto.
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1: 13 horas e 5 minutos.

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1: E aí, fala, turma linda, grande segunda-feira pra você. Semaninha nova começando, caprichadaça, diferenciada, lotada de muita coisa boa, energia positiva e, claro, muita música. É o Hits Brasil dessa segunda-feira começando por aqui. Eu sou o Marcão. Bora se divertir nessa hora inteirinha. Eu tenho uma hora inteira aqui junto contigo pra tocar sucesso, pra tocar tudo que você gosta de ouvir. Sempre nesse horário, a gente tá aqui no Hits Brasil de segunda a sexta pra começar bem a semana, né? Pra seguir muito bem o seu dia e com música de qualidade, aquela que você gosta, tudo tá fazendo sucesso. Aliás, a nossa primeira é do projeto Eu, Felipe Araújo, volume 2, né? Que tem 7 faixas, inclusive uma música que tem a participação da noiva do Felipe Araújo, não cantando, mas no clipe. Não é essa, tá? Mas a Estranho de Novo é pra começar o nosso Hits Brasil.

0: Sai o som do Murilo Huff, Deixa Eu, aqui no Hits Brasil. A música que é a indireta pra indireta, né? Porque assim, a turma vai lá, a ex, o ex, posta no status como se você tivesse ligando pra ele, pra ela, mas aí vem essa música, você posta essa música e fala, não tô ligando. Aliás, se alguém fala que não está ligando, após alguém falar algo, será que é porque essa pessoa ligou? Porque assim, se você não estivesse ligando, você não ia se preocupar com o que a pessoa tá dizendo, né? Eu tô ficando meio pirado, daqui a pouco tem mais Hits Brasil.
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0: 13h20.
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1: Já estamos de volta aqui no Hits Brasil dessa segunda-feira. Essa parceria aqui está no projeto especial de 30 anos de Guilherme Santiago, que tem várias participações especiais, incluindo da Mari Fernandes e do Gustavo Mioto. Essa aqui é a parceria com o Zezé de Camargo e o Luciano. Pra não lembrar de mim, ficou bem legal esse som. Esse é Hits, você ouve aqui.

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1: Vai cantar bonito assim lá longe. Presente Camargo e Luciano.
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0: Ah, rapaz, achei bonita essa. Achei bonita. Sou do Fred Fabrício Tiabá. É o meu talento. O novo viralzinho da galera aqui no Hits Brasil nessa segunda-feira. Dupla de quatro vozes, né? Eles são conhecidos. É, são compositores. Começaram como compositores e aí criaram a dupla alguns anos atrás. E eles ficam trocando de vozes, né? Faz a primeira, o outro faz a segunda. Aí depois troca. Bem legal. Fred Fabrício aqui no Hits Brasil.
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0: Já estamos de volta aqui no Hits Brasil dessa segunda-feira. E essa parceria aqui, todo mundo canta junto. Eu não sei porquê. Eu gosto dessa música, mas não gosto. Calma, não é que eu não gosto. É que esse mentê ficou, não sei, achei forçado. Não sei, o que você acha? Já parou pra prestar atenção? Então presta agora, Zé Felipe e Ana Castela.

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3: 13 horas e 45 minutos.

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1: Já estamos de volta aqui no Hits Brasil. Você sabe que a Simone Mendes é muito zoada pelo tamanho, né? O pessoal mostrou um vídeo dela tendo que subir num banquinho assim pra tirar uma foto com uma fã. A Ana Castela já deu uma zoada na própria Simone Mendes por causa do tamanho, mas a nossa coleguinha pode ser baixinha, mas manda muito bem. Você me ama, o milagre.
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1: 14 horas e 3 minutos.

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3: 14 horas e 5 minutos.

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1: 14 horas e 25 minutos.
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2: Mais uma semana se iniciando, é segunda-feira. Obrigada pela companhia, pela sintonia de sempre. Por aqui, locutora Clonilza Coco com você. E esse é o nosso programa Toque de Mulher. Bora comigo? Vem participando, aumentando o volume. Vem nessa melhor sintonia com a gente. E é claro que você participa. Canais de interação já estão liberados, 27995732641 e arroba Clonilza Oficial no Instagram. Obrigada pela companhia, pela sintonia, tem dicas de saúde por aqui, de beleza, aquele alô especial e a gente inicia com muita música. Agora, Gustavo Mioto, pedido de socorro.
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0: Simone Mendes, Saudade Proibida. Eu volto na sequência com dicas de saúde pra você e mais música.
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2: 14 horas e 44 minutos.
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1: Eu já tô de volta nessa segundona.
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1: Embora a raiz do problema seja estrutural, algumas mudanças podem aliviar a sobrecarga feminina na sua vida. Conheça algumas delas. A redistribuição efetiva das responsabilidades. Não se trata de auxílio eventual, mas de corresponsabilidade estruturada com outras pessoas. Isso implica não apenas na execução das tarefas, mas também no seu planejamento, organização e acompanhamento contínuo. A flexibilização de padrões de controle, a centralização excessiva de funções, frequentemente motivada pela necessidade de garantir padrões elevados de execução, contribui para a sobrecarga. Desenvolver a capacidade de delegar é fundamental para a sustentabilidade da rotina. Tornar o autocuidado uma prioridade nas nossas vidas. A inclusão de práticas de autocuidado na rotina não deve ser compreendida como indulgência, mas como condição necessária à manutenção da saúde. Atividades como descanso, prática de exercícios físicos e convivência social exercem papel relevante no equilíbrio físico e emocional. A consolidação de redes de apoio, a construção de redes de suporte, composta por familiares, amigos, vizinhança ou grupos comunitários, constitui estratégia essencial para a partilha de responsabilidades. A cooperação coletiva reduz a sobrecarga individual e fortalece os vínculos sociais. E por último, o acesso ao acompanhamento profissional especializado. O suporte de profissionais de saúde, incluindo acompanhamento médico e psicológico, é decisivo para o reconhecimento de limites e para a adoção de estratégias adequadas de enfrentamento da sobrecarga, contribuindo para a preservação do bem-estar integral. Para mais dicas como essa, acesse e fique por dentro do meu Instagram, que é o @clonilzaoficial.
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1: Zeneto e Cristiano, cadeira cativa.
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0: Isa, quem sente saudade sou eu. Eu volto na sequência com aquele alô bacana e mais música pra você.
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0: 15h02.
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1: Mais uma semana, estamos por aqui de volta nessa segundona, trazendo aquele alô bacana. Quero mandar um abraço mais que especial pro Iago Santos e o seu amigo Israel Silva. Estão sintonizados com a gente, deixando aquele alô lá no Instagram. Obrigada pela companhia, ótima semana. Alô especial também pra Carla, pra Michelle e pro Gabriel, que estão sintonizados, deixando por aqui aquele WhatsApp. Aquele abraço para cada um de vocês que estão na sintonia e ótima segunda. Diego Vitor Hugo, Tubarões.
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0: Guilherme Benuto com Luan Santana, quarto 67. Eu volto na sequência com mais uma dica pra você e mais música.
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1: 15 horas e 21 minutos.

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1: Eu estou de volta nessa segundona.
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1: Acabamento mate ou brilhante para sua escolha como madrinha de casamento. A escolha final é sempre uma questão de gosto, mas vale considerar também o tipo de evento e o horário. Makes bronzeadas e iluminadas, mais populares para cerimônias durante o dia e em espaços abertos, combinam com acabamento brilhante e até mesmo com um gloss. Já as opções matte são elegantes e têm menor durabilidade, funcionando bem para tons mais intensos e celebrações que acontecem durante a noite. Para mais dicas, @clonilsoficial.
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1: Felipe Rodrigo, ignora.

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0: Andate Seguro. Essa fecha por aqui, nossa programação nesse primeiro dia de semana, segundona, mas amanhã tem muito mais pra você. Eu espero e aguardo a sua companhia. Bora deixar a sua mensagem? 27 995 73 2641 e @clonilzaoficial. Um beijo pra você e até amanhã. Tchau.
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3: Muito bem-vindos e uma excelente e maravilhosa segunda-feira para você ligado aqui na rádio. Tá no ar mais um Conexão Total. E a partir de agora são 2 horas tocando muita música. Um clima bem bacana, os melhores sucessos. Eu sou Anuar Kader e te acompanho a partir de agora. Então, vamos de música. Começamos com Maurício e Eduardo, Solteira no Mundo.
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0: Conexão Total, um desfile com os melhores sucessos e muito obrigado pela companhia. Fechou aí com Lady Gaga, Shape of Woman, ainda Danilo e Davi, Não Mexe Nas Minhas Gavetas, Pixote, No Meio do Processo, Murilo Ruf, Saudade Estranha e ainda Maurício e Eduardo, Solteira no Mundo. A gente faz um pequeno intervalo, o primeiro aqui na rádio, e na sequência tem mais músicas, tem mais sucessos.
1: Segunda-feira, 13 de julho de 2026. Este é o Giro de Notícias. Eu sou Breno Zonta e você acompanha os destaques do momento. O presidente da Associação Brasileira dos Condutores de Veículos Automotores, Wallace Landim, conhecido como Chorão, convocou uma paralisação dos caminhoneiros a partir desta segunda-feira para pressionar o Senado a votar a medida provisória do piso do frete até a próxima quinta, quando ela perde sua validade. No entanto, até o final desta manhã, ainda há dúvidas sobre o alcance de adesão desse movimento. O ex-prefeito de Campo Grande, que estava detido no presídio militar do Mato Grosso do Sul desde março, morreu na madrugada desta segunda aos 60 anos. Alcides Bernal estava em regime fechado por ter matado o servidor público Roberto Carlos Mazzini durante a disputa pela posse de um imóvel. A causa da morte de Bernal não foi divulgada. A defesa alegava que ele tinha problemas cardíacos e pedia prisão domiciliar. O ator neozelandês Sam Neill, conhecido por interpretar o paleontólogo Alan Grant na franquia Jurassic Park, morreu aos 78 anos na cidade de Sydney, na Austrália. Segundo familiares, sua morte foi inesperada, depois de ele ter se curado de um câncer após 5 anos de tratamento. Donald Trump afirmou nesta segunda que vai tomar controle do Estreito de Hormuz e que os Estados Unidos devem cobrar 20% sobre a carga de navios que passe pela via marítima, responsável pelo transporte de cerca de um quinto do petróleo mundial. A declaração do presidente estadunidense foi rebatida pelo comando militar do Irã, que afirmou que não permitirá que os Estados Unidos intervenham na administração. Pesquisa realizada pelo Instituto Nexus e publicada nesta segunda pelo Banco BTG mostra cenário de estabilidade na corrida para a presidência do Brasil. No primeiro turno, Lula, que tinha 42% duas semanas atrás, tem 40%, o que indica manutenção dentro da margem de erro de 2 pontos percentuais. Flávio Bolsonaro mantém 34%. No segundo turno, empate técnico, com o atual presidente alcançando 47% dos votos contra 44% do filho de Jair Bolsonaro. O Giro de Notícias é uma produção da Agência Rádio Web. Texto e apresentação, Breno Zonta. Edição, Mário Melo.

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1: 15:57.
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1: Eu mesmo, vamos nessa, senhoras e senhores. Estamos de volta com o Conexão Nacional aqui na sua rádio preferida. Prazer imenso, obrigado pela parceria. Você que tá em casa, no trabalho, na academia, onde quer que você esteja. Você que tá no trânsito também, tá de boinha, tá folgando nesta segunda-feira. Ou tá na correria já começando mais uma semana. Bora dar um pontapé, porque a semana vai ser incrível. Seja pelo rádio, site, aplicativo, enfim.
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1: Zé Felipe e Ana Castela abrem mais uma sequência, Sua Boca Mente.

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1: E aí, tudo bem? Tô chegando na segunda-feira com as notícias do mundo da música. E pra falar que música de Mioto será tema de festa do Peão de Barretos. Nos últimos dias, o Gustavo Mioto apresentou sua nova música cantada em inglês. Aliás, foi gravada lá nos Estados Unidos, tá? Drunk Side. A música foi eleita tema oficial da festa do Peão de Barretos deste ano, que acontece entre os dias 20 e 30 de agosto. A faixa foi apresentada pela primeira vez em show no Vila Country no último dia 8. O vídeo clipe já está no YouTube, inclusive. A escolha aproxima dois universos que sempre caminharam lado a lado. Country Music, que Gustavo produziu em Nashville, berço mundial do gênero, e a tradição sertaneja representada por Barretos. Com letra em inglês e produção inspirada na sonoridade country contemporânea, Drunk Side faz parte do álbum que o cantor gravou durante uma temporada de imersão na cidade americana. Gustavo Mioto se apresenta no dia 27 de agosto. Daqui a pouquinho eu volto com mais notícias do mundo da música. Até já!
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0: Eu Te Seguro, Panda, pra você ouvir aqui no nosso Conexão Nacional, um programa oficial da música boa, destacando, rolando as melhores, as músicas mais bombadas do Brasil. Muito obrigado pela sua parceria e audiência. Já já, mais música chegando. Fica por aí, não troca de sintonia não,
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0: hein?
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0: Vamos nessa ótima segunda-feira pra você, obrigado pela parceria de sempre, tá todo mundo ligado, curtindo a programação pelo radinho, site, aplicativo, você que tá nos acompanhando nesta segunda-feira. A propósito, ótima semana, tá? A gente deseja que a sua semana seja espetacular e abençoada e sempre conectado aqui na melhor rádio do Brasil.
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0: Aqui na rádio da galera, você sabe o jeito, de segunda a sexta-feira a gente tá
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0: junto.
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0: Agora tem Paula Fernandes, essa música é linda, se chama Mentiras.

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Estamos de volta e vamos para as fofocas. Deolane Bezerra faz pedido inacreditável na prisão, mas justiça nega. Deolane Bezerra continuará presa. O ministro Ribeiro Dantas, do Supremo Tribunal de Justiça, STJ, indeferiu o pedido de habeas corpus apresentado pela defesa da influenciadora e advogada que buscava sua soltura imediata ou a transição para o regime domiciliar. Para tentar reverter a prisão preventiva, os advogados alegaram excesso de prazo injustificado no processo e argumentaram que a permanência de Deolane no cárcere seria desnecessária, uma vez que a preservação das provas já estaria garantida. Como alternativas, propuseram o uso de tornozeleira eletrônica ou a concessão de prisão domiciliar, justificando que a influenciadora é mãe de uma menina de 12 anos. O relator, no entanto, não identificou ilegalidade no processo nem urgência jurídica que justificasse o relaxamento da medida, inclusive em relação à situação da filha pré-adolescente. A defesa de Deolane Bezerra recebe com serenidade a decisão que indeferiu a liminar, disse uma nota, acrescentando que o mérito do habeas corpus ainda será julgado pela quinta turma do STJ. Ao final do processo, tudo ficará devidamente esclarecido, concluíram os advogados. Por enquanto, a gente encerra esse assunto aqui. Eu volto já para fechar a nossa segunda-feira, tá? Fofocando também, claro.

0: Luan Santana, Olho Marrom. Pra você ouvir aqui no nosso Conexão Nacional, o programa oficial da música boa. Sempre que eu escuto essa música ou quando eu vou desanunciar, eu lembro daquele meme. Marrom, marrom, você lembra? Lá do Bom Dia e Companhia. Bom, se lembrar, depois você me conta nas redes sociais. Esse meme é demais, rapaz. Eu dou muita risada. Daqui a pouquinho tem mais música, tá? Fica por aí que em seguidinha tem aquela. A do peão todo tatuado, sabe?
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0: 16h27.
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0: Simone Mendes encerrando aí mais uma sequência com os melhores sucessos, Direitos Iguais. Ainda Gustavo Lima, Bala Alojada, Sorriso Maroto, Ferrugem e Grupo Benzadeus, Perdas e Danos, Zezé de Camargo, Irmão da Lua, Amigo das Estrelas e ainda Bruno e Barreto, Texana 37. Muito obrigado pela companhia. Vamos a mais uma pausa super rápido e já já tem mais sucessos. Maravilha, e retornamos na sua melhor companhia, na sua segunda-feira. Bom começo de semana. Conexão Total tem mais sucessos com Diego e Vitor Hugo, Tubarões.
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0: Uma sequência com os melhores sucessos aqui no Conexão Total. Taylor Swift fechou aí com The Fate of Ophelia. Ainda Ferrugem, Arrependidaço, Elis Justi, Cowgirl e Eduardo Costa com Imagina Eu. E ainda, claro, Diego e Vitor Hugo com Tubarões. A gente faz mais uma pausa. Calma aí, é super rápido e na sequência tem mais sucessos. Maravilha, estamos de volta na sua melhor companhia na sua segunda-feira. Conexão Total tem mais músicas, tem mais sucessos com Bruno Rosa e Murilo Huff, Atriz Demais.
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1: Sequência com os melhores sucessos aqui no Conexão Total. Muito obrigado pela companhia. Fechou aí com Tiaguinho, Pensamentos Intrusivos. Ainda Fred e Fabrício, Te Amar é Meu Talento. Diego e Vitor Hugo, Benjei a Cura. Kleber e Cauã, Mil Adjetivos. E ainda Bruno Rosa com Murilo Ruf, Atriz Demais. Eu sou o Anuar Kader e este é o Conexão Total. Mais uma pausa e eu volto já já com mais sucessos.